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0: Na Alvorada FM você ouviu Jota Quest, o descobridor dos sete mares, Cyndi Lauper, Time After Time e Sima Roots, Verso Simples.
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0: O Papa Leão XIV fez hoje um apelo para que a Igreja Católica reconheça os próprios erros. A declaração foi feita a uma multidão de fiéis próximo ao Santuário de Lourdes, na França, onde o pontífice desembarcou para uma viagem de 4 dias. O alerta ocorreu horas antes de Leão XIV se reunir com vítimas de abuso sexual cometido por padres. O encontro reservado, o líder da Igreja Católica falou com bispos franceses da violência causada por membros do clero. A expectativa é de que a visita do Papa restaure a imagem da instituição na França, abalada após divulgação do relatório em 2021, que revelou casos de abuso no país. E no Oriente Médio, o ministro das Relações Exteriores do Irã, Abbas Araki, afirmou hoje que a reabertura do Estreito de Hormuz está condicionada às exigências apresentadas aos Estados Unidos. A manifestação ocorreu após Washington rejeitar a proposta que prevê, entre outras coisas, o desbloqueio de portos do Irã e um cessar-fogo geral, incluindo os ataques de Israel contra o Hezbollah no Líbano. Apesar da rejeição, nenhuma resposta oficial da Casa Branca chegou ao governo iraniano por meio dos mediadores. Em conflito desde fevereiro, Irã e Estados Unidos disputam o controle de Hormuz, por onde passa cerca de 1/5 do petróleo mundial.
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1: Quase 450 mil excessos de velocidade foram registrados na BR-040 entre Belo Horizonte e Juiz de Fora, de janeiro a agosto deste ano. Segundo a EPR Via Mineira, concessionária responsável pelo trecho, a maior velocidade registrada foi de 192 km por hora na altura de Nova Lima, na região metropolitana. No local, a velocidade máxima permitida é de 100 km por hora. Outros trechos da BR também registraram alta nos limites de velocidade, como em Cristiano Otoni, na região central do estado, onde um condutor ultrapassou os 123 km por hora, em um trecho com limite de 60 km. Já em cruzamentos ferrovias da Grande BH, mais de 43 mil casos de imprudência foram registrados entre janeiro e agosto deste ano, segundo a VLI. O número leva em conta as ações de desrespeito à parada obrigatória e representa uma média de cerca de 182 ocorrências por dia. A cidade de Betim concentra a maior parte dos registros, seguido por Santa Luzia, Prudente de Moraes e Pedro Leopoldo. Diante dos dados, a companhia ressalta a importância de os motoristas respeitarem a sinalização das linhas férreas e aguardarem a passagem do trem para evitar novos casos de atropelamento e colisões.
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2: A água é essencial para o funcionamento do organismo. Ela regula a temperatura corporal, facilita o transporte de nutrientes, auxilia na digestão, melhora o funcionamento do intestino, mantém a pele saudável. Também ajuda na concentração e no equilíbrio do humor. No entanto, muitas pessoas não bebem a quantidade recomendada de água diariamente. A recomendação da quantidade varia conforme idade, peso, nível de atividade e condições especiais. Em média, adultos precisam de 2 a 3 litros de água por dia, mas gestantes, lactantes e atletas precisam mais. A recomendação para bebês é não oferecer água extra, apenas leite materno. Os idosos têm necessidades específicas e devem receber atenção especial, já que eles sentem menos sede naturalmente. Algumas bebidas são recomendadas para ajudar parcialmente na hidratação, como chás e café, mas têm efeito diurético leve. Leite e sucos naturais também contribuem, mas devem ser consumidos com moderação por causa do açúcar. E muitas frutas ricas em água, como melancia, laranja, melão, pepino, ajudam a hidratar. Nada substitui totalmente a água pura, pois ela deve ser a principal fonte de hidratação.

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1: Termina nesta quarta-feira o prazo para que micro e pequenas empresas façam opção pelo Simples Nacional para 2027. Devido às adaptações para a reforma tributária sobre o consumo, esta é a primeira vez que o procedimento não ocorre em janeiro. O mesmo prazo vale para que empresas optantes pelo regime escolham qual será a forma de recolhimento da CBS e do IBS. No modelo puro, as empresas pagam todos os impostos em guia única, enquanto o modelo híbrido, o recolhimento da CBS e do IBS é feito em guia separada do documento destinado ao pagamento dos demais tributos. E o índice de confiança do consumidor recuou 0,3% em setembro, informou a Confederação Nacional do Comércio. O resultado é o maior desde março deste ano e leva o indicador a 104 pontos, numa escala de 0 a 200. A queda foi puxada pela perspectiva profissional, que mede a percepção dos trabalhadores em relação à estabilidade profissional nos próximos meses. Segundo a pesquisa, o componente apresentou retração de 0,7%, a quinta e maior queda mensal já observada. Por outro lado, o componente emprego atual, que mede a expectativa do mercado de trabalho no momento, cresceu 0,1%, atingindo a maior alta do mês.
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2: Esqueça o Espaço Kids. O novo desejo de muita gente que compra um imóvel hoje tem quatro patas. E os números do IBGE ajudam a explicar. Em 2019, quase metade dos lares brasileiros já tinha pelo menos um cachorro. E o censo 2022 mostrou o crescimento de pessoas morando sozinhas e de casais sem filhos. Ligando Tico e Teco, dá para entender por que essa transformação já chegou à arquitetura. Lançamentos imobiliários anunciam espaço pet, onde antes havia espaço kids. E a mudança chegou também dentro de casa. Uma cliente do meu marido, que é arquiteto, pediu um lugar especial para os cachorros em sua casa em construção. Nos projetos que eu recebo, caminhas, comedouros e acessórios de design já fazem parte da decoração. Para os gatos, a arquitetura ganha outra dimensão. Passagens entre ambientes, nichos e passarelas aéreas. No fim, a casa muda porque a família mudou e a arquitetura, como sempre, corre atrás da vida. Fique por dentro do morar contemporâneo. Ouça o Decore Arte no site da rádio e acompanhe mais conteúdos no Instagram You Can Find. Eu sou Janina Esther para a rádio Alvorada FM.

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2: Olá, querido ouvinte. Setembro está caminhando para o final, mas ainda é época de cenoura. Que tal uma cenoura caramelizada? Em uma frigideira bem quente, doure duas cenouras cortadas em lâminas, com uma colher de sopa de manteiga, adicione um dente de alho picadinho, uma colher de chá de açúcar mascavo, 40 ml de suco de laranja, deixe reduzir, tempere com sal e pimenta e, para servir, finalize com cheiro verde picado. Bom apetite! Para tirar dúvidas ou saber mais, acesse este e outros podcasts através do nosso site alvoradafm.com.br ou no meu Instagram, Flávio Chapuri. Eu sou o Flávio Trombino para Alvorada FM.
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0: 2:05.
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3: O Dia Mundial contra a Raiva é celebrado hoje, 28 de setembro. A data reconhecida pela Organização Mundial da Saúde homenageia o cientista francês Louis Pasteur, que desenvolveu a primeira vacina eficaz contra a raiva. Esse dia reforça a importância da prevenção dessa doença, quase sempre fatal. A raiva pode ser evitável, mas é importante conscientizar as pessoas porque ela ainda causa cerca de 60 mil mortes humanas por ano no mundo. A doença é transmitida principalmente pela mordida de cães e gatos infectados, mas identificar um animal portador do vírus apenas pela aparência não é simples. Por isso, é importante reforçar a vigilância epidemiológica para identificar a circulação do vírus em animais. Como medida preventiva, imunizar cães e gatos, sendo a vacinação a forma mais eficaz de interromper a transmissão da doença. Os sintomas da raiva em cães e gatos são mudanças bruscas de comportamento. Os animais dóceis ficam agressivos ou os agressivos ficam apáticos. Os animais também demonstram agressividade e ataques sem motivo aparente e reação exagerada à luz, sons ou toques. Os cães e gatos passam a ter dificuldade para engolir e a salivação é excessiva. Se uma pessoa for mordida ou arranhada por um destes animais, deve lavar bem a ferida com água e sabão e procurar imediatamente atendimento e avaliação médica no Centro de Controle de Zoonoses ou na Vigilância Sanitária local.

0: 2:22.
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2: Olá, ouvintes leitores do Mundo Livro. Hoje eu vou falar sobre o livro O Triunfo da Informalidade, de Jefferson Assunção, publicado pela editora Sulina. O livro é um ensaio sobre uma transformação que está diante de nós. A passagem de um mundo organizado por estruturas formais para outro cada vez mais marcado pelas tecnologias digitais. Jefferson mostra como aplicativos e plataformas simplificaram operações antes burocráticas e alteraram o trabalho, as relações pessoais e até as instituições. Ele chama essa passagem de uma era mecânico-formal para uma era digital-informal, mas aponta também as contradições. A informalidade pode facilitar a vida e abrir espaço para novas formas de criação e, ao mesmo tempo, em que pode significar precarização do trabalho e perda de direitos. Jefferson Assunção nasceu em Santa Maria, no Rio Grande do Sul. É escritor, professor, doutor em filosofia, teoria da literatura pela UNB. Tem mais de 20 livros publicados. Meu nome é Afonso Borges e você pode ouvir e baixar todos os podcasts que eu falo no site alvoradafm.com.br.

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1: Um novo acidente envolvendo um carro da Tesla, que ocorreu em julho deste ano, voltou a levantar dúvidas sobre a eficiência do sistema de direção autônoma da empresa, batizado de Autopilot. O veículo em questão, o Model 3, desrespeitou uma placa de parada obrigatória e atingiu em cheio um Honda Civic, em um cruzamento no estado americano de New Jersey. O motorista do Civic, um senhor de 82 anos, morreu no local, enquanto os quatro ocupantes do Model 3, incluindo o motorista, foram hospitalizados. Cabe destacar que esse não é o primeiro acidente fatal envolvendo o sistema de direção autônoma da Tesla, que inclusive vem sendo alvo de uma investigação por parte do órgão de segurança viária dos Estados Unidos, o National Highway Traffic Safety Administration. Denúncias afirmam que a Tesla estaria ocultando dados de acidentes que teriam ocorrido com o sistema Autopilot em funcionamento. Há discussões, inclusive, sobre o nome dessa tecnologia, que sugere controle autônomo total do veículo, quando, na verdade, o motorista deve permanecer atento e pronto para assumir a direção, caso seja preciso. Siga-me no Instagram, AlexandreCarneiro_Carros, e baixe este e outros podcasts pelo site alvoradafm.com.br. Eu sou Alexandre Carneiro para a Rádio Alvorada.

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1: São 6:03.
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1: Agora sim, vamos lá. Olá, muito bom dia para você que está ligado aqui na 94,9 Alvorada FM de Belo Horizonte, confirmando 6:03 agora. Capital Mineira amanhece com tempo firme. Eu sou o Joênio Martins e a partir de agora levo até você as principais notícias do dia. Começando pelos destaques. Belo Horizonte registra neste domingo a maior temperatura de 2026. Defesa Civil alerta para onda de calor intensa até quinta-feira. Acidente entre dois carros deixa uma pessoa morta na BR-040. Governo prepara reunião com times de futebol para analisar impactos do fim das bets. Conta de luz terá bandeira verde em outubro, anuncia ANEEL. Irã defende acordo para a abertura do Estreito de Hormuz. Minas vence o Montes Claros e garante segunda vitória no Campeonato Mineiro Masculino de Vôlei. Ainda falando de esportes, já nas pistas, George Russell vence o Grande Prêmio do Azerbaijão de Fórmula 1. Bom dia para você, 6:03. Feliz dia novo, excelente semana e vamos juntos.

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1: São 6:11. Belo Horizonte registrou neste domingo a maior temperatura do ano até agora. Segundo a Defesa Civil Municipal, às 3:25 da tarde, os termômetros marcaram 35,6 graus na regional Venda Nova. A máxima de ontem ficou um pouco acima do recorde anterior, registrado no dia 30 de agosto, quando a temperatura chegou a 35,4 graus. Até quinta-feira, Belo Horizonte segue sob alerta da Defesa Civil para a onda de calor provocada pela atuação de uma massa de ar quente. Os efeitos devem ser sentidos durante a tarde e a recomendação é para que a população cuide da hidratação, dê preferência a alimentos leves e evite a exposição direta ao sol. E por causa do calor, a Copasa alertou para o uso consciente da água na região metropolitana. A companhia informou que níveis do sistemas produtores que abastecem a Grande BH estão dentro da normalidade, mas que o consumo desenfreado pode prejudicar o abastecimento de algumas regiões. Em caso de alta demanda simultânea, os reservatórios podem não recuperar o volume rapidamente, prejudicando a pressão e impedindo que a água chegue às áreas mais altas ou distantes da rede de distribuição. A Copasa informou ainda que o apelo é preventivo e tem como objetivo garantir a regularidade do abastecimento. 6:12

0: Na Alvorada FM você ouviu Lady Antebellum, Need You Now, Skank Acima do Sol e Ella Langley, Choosing Texas. Agora são 6h19.
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0: A segunda-feira será de céu claro a parcialmente nublado, com calor e tempo seco em Belo Horizonte, região metropolitana. Capital mineira, a temperatura mínima registrada prevista para hoje é de 19 graus, enquanto a máxima pode chegar aos 32, com umidade relativa do ar em torno de 25% à tarde. Neste momento, temos céu claro e sol brilhando na capital mineira e faz 20 graus em BH.
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3: O Dia Mundial contra a Raiva é celebrado hoje, 28 de setembro. A data reconhecida pela Organização Mundial da Saúde homenageia o cientista francês Louis Pasteur, que desenvolveu a primeira vacina eficaz contra a raiva. Esse dia reforça a importância da prevenção dessa doença, quase sempre fatal. A raiva pode ser evitável, mas é importante conscientizar as pessoas porque ela ainda causa cerca de 60 mil mortes humanas por ano no mundo. A doença é transmitida principalmente pela mordida de cães e gatos infectados, mas identificar um animal portador do vírus apenas pela aparência não é simples. Por isso, é importante reforçar a vigilância epidemiológica para identificar a circulação do vírus em animais. Como medida preventiva, imunizar cães e gatos, sendo a vacinação a forma mais eficaz de interromper a transmissão da doença. Os sintomas da raiva em cães e gatos são mudanças bruscas de comportamento. Os animais dóceis ficam agressivos ou os agressivos ficam apáticos. Os animais também demonstram agressividade e ataques sem motivo aparente e reação exagerada à luz, sons ou toques. Os cães e gatos passam a ter dificuldade para engolir e a salivação é excessiva. Se uma pessoa for mordida ou arranhada por um destes animais, deve lavar bem a ferida com água e sabão e procurar imediatamente atendimento e avaliação médica no Centro de Controle de Zoonoses ou na Vigilância Sanitária Local.
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0: 6:25.

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1: São 6:34, um restaurante pegou fogo na noite deste sábado no bairro São Luís, região da Pampulha, em Belo Horizonte. Segundo os bombeiros, as chamas teriam começado na churrasqueira e se alastrado pelo ambiente, atingindo principalmente o teto. Ao todo, 3 equipes foram deslocadas para atender a ocorrência. Os agentes atuaram por cerca de 35 minutos e gastaram aproximadamente 1.000 litros de água para controlar o incêndio. O momento do ocorrido, nesse momento os clientes estavam no local, mas todos conseguiram sair sem ferimentos. Ainda segundo os bombeiros, o estabelecimento possui auto de vistoria válido, assim como extintores e placas de sinalização de segurança. E neste domingo, uma pessoa morreu em um acidente envolvendo 2 carros na BR-040, na altura de Congonhas, região central de Minas. Segundo o Corpo de Bombeiros, a vítima, uma mulher com idade entre 25 e 30 anos, era passageira de um dos carros e ficou presa às ferragens. No mesmo veículo estavam outras 4 pessoas, incluindo 3 crianças, que foram socorridas por ambulâncias do SAMU e da concessionária responsável pelo trecho da via. Já os ocupantes do outro veículo envolvido na batida escaparam sem ferimentos. 6:35.

0: Alvorada FM, você ouviu Paul Hardcastle, Ventura Highway, W, She's Beautiful, Tim Maia, bons momentos, agora faltando 18 para as 7.
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0: O Aeroporto Internacional de Belo Horizonte em Confins opera normalmente na manhã desta segunda-feira. O voo 1976 da Gol, que partiria para Porto Seguro às 7h40, deve decolar às 8h30, enquanto o 1307 da mesma companhia, que iria para São Paulo às 8h45, foi cancelado. Entre os principais aeroportos do país, também tem funcionamento normal os terminais de Congonhas e Guarulhos em São Paulo, além do Galeão e Santos Dumont, no Rio de Janeiro.
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0: Vamos às primeiras informações do trânsito da nossa central. Iago Proença chegando já com o destaque ocorrência no anel no sentido Rio de Janeiro. Bom dia, Iago.
3: Muito bom dia para você também, Joênio Martins. Bom dia para você, ouvinte Alvorado. Destaque o anel rodoviário no caminho para o Rio. Tem informação de ocorrência envolvendo motocicleta próximo ao trevo do Betânia, deixando o trânsito complicado para o motorista na rodovia desde Santa Maria. Quem deixa a capital a caminho do Rio, vias internas da região Centro-Sul e MGC 356 são melhores escolhas. No sentido inverso, anel rodoviário com o trânsito fluindo bem em direção à Vitória. 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Iago Proença para a Rádio Alvorada.
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5: O mundo tem mudado muito e de forma muito rápida. E com todas essas mudanças, sabemos o impacto que estamos vivenciando no pensamento e na forma de experienciar o trabalho. Novas profissões surgem, algumas acabam, outras ficam ali, naquele meio do caminho, mas precisando se reinventar. E é por isso que eu quero sugerir que você visite a exposição Trabalhadores, que está disponível ao público no Museu de Artes e Ofícios. A exposição reúne obras que foram produzidas entre 2019 e 2026, propondo um olhar sensível sobre as relações de trabalho na contemporaneidade. Em vez de enxergar o trabalhador apenas como uma parte de uma estrutura econômica, a artista o coloca no centro da narrativa, fazendo a gente pensar sobre histórias, desejos, inquietações e sobre a nossa capacidade incrível de se transformar. Por meio da escrita e de materiais que são presentes no nosso cotidiano, o trabalho te mostra obras que aproximam arte e vida e convidam o público a refletir sobre o presente, imaginando novos caminhos para o futuro. A exposição é gratuita e você encontra mais informações no Instagram Museu de Artes e Ofícios SESI. Para rever essa dica, é só você me procurar no Coisas de Mineiro ou acessar alvoradafm.com.br/podcasts. Sou Isabela Lapa para Alvorada FM.
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6: Agora faltando 12 minutos para 7.

Faltando 4 minutos para as 7 horas. O Minas venceu o Montes Claros por 3-7-0 no fim de semana em jogo válido pela 4ª rodada da fase classificatória do Campeonato Mineiro Masculino de Vôlei. Com 14 pontos, Brian, o oposto do Minas, foi o destaque da partida. A vitória é a segunda consecutiva da equipe belo-horizontina, que ocupa a vice-liderança da competição atrás apenas do Sada Cruzeiro. Por outro lado, o Montes Claros ocupa o 6º lugar, sem nenhuma vitória até o momento. O próximo compromisso do Minas será amanhã contra o Praia Clube, em jogo atrasado da 2ª rodada. Já o Montes Claros entra em quadra no sábado que vem contra o Juiz de Fora. E na Fórmula 1, fim de semana, George Russell venceu o Grande Prêmio do Azerbaijão de Fórmula 1 em Baku. O piloto da Mercedes resistiu à pressão de Max Verstappen da Red Bull nas voltas finais e terminou menos de 2 décimos à frente do neerlandês, que largou em 8º. Isaac Hadja, também da Red Bull, completou o pódio. Já no futebol, a CBF confirmou as datas das semifinais da Copa do Brasil. Atlético faz o jogo de ida contra o Grêmio em 1º de novembro e decide em casa.

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1: 7h37, encontro de representantes de clubes de futebol com o governo federal deve discutir nesta semana os impactos do fim das bets para os times. A reunião está sendo articulada pelo Ministério dos Esportes com o objetivo de avaliar os possíveis prejuízos do banimento dos sites de apostas no Brasil. Com a suspensão da atividade, empresas de apostas já comunicaram aos clubes a quebra de contrato de patrocínio. A medida provisória que acaba com as bets no país foi publicada na sexta-feira pelo governo. Os apostadores têm até 5 de outubro para resgatar os saldos, enquanto as plataformas deverão sair do ar a partir do dia 6. E no Oriente Médio, o ministro das Relações Exteriores do Irã, Abbas Araghchi, afirmou ontem que reabertura do Estreito de Hormuz está condicionada às exigências apresentadas aos Estados Unidos. A manifestação ocorreu após Washington rejeitar a proposta que prevê, entre outras coisas, o desbloqueio de portos do Irã e cessar fogo geral, incluindo os ataques de Israel contra o Hezbollah no Líbano. Apesar da rejeição, nenhuma resposta oficial da Casa Branca chegou ao governo iraniano por meio dos mediadores. Em conflito desde fevereiro, Irã e Estados Unidos disputam o controle de Hormuz, por onde passa cerca de 1/5 do petróleo mundial. 7h39.

0: Esse foi o Phil Collins na Alvorada FM. Você ouviu o Be In My Heart, Adriana Calcanhoto, Vambora e Sabrina Carpenter, Expresso. Agora faltando 14 minutos para as 8.
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0: As informações chegando com Iago Proença. Situação da MG10 Caminhos para o Centro neste momento.
2: Joênio, motoristas reduzem a velocidade no caminho para a capital, reflexo de ocorrência próximo à cidade administrativa, envolvendo motocicleta, bloqueando duas faixas mais à direita. Ponto de atenção para você ao volante, não há desvios que compense. Ainda na MG10, no caminho para o centro da capital, motoristas reduzem a velocidade desde o trevo do bairro Serra Verde até o Hospital Risoleta Neves. Neste caso, opção de desvio por vias internas do Serra Verde, como Avenida Salamanca, compensa. 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Iago Proença para a Rádio Alvorada.
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4: A desordem da sua casa fala sobre você. Outro dia eu vi no Insta um post sobre isso. E ele dizia que a desordem da casa aponta para alguma dificuldade nossa. E eu acho que ele tem uma certa dose de razão. Um guarda-roupa lotado representa versões antigas da gente que não combinam mais, mas continuam ali ocupando espaço. Quem nunca? A mesa de cabeceira cheia revela uma cabeça que não desliga. A gaveta da bagunça ou emperrada, que a gente até evita abrir, é um retrato de decisões adiadas. Os presentes sem uso, empilhados, representam culpa. Sapatos e bolsas bloqueando a entrada sinaliza. Nenhuma chegada é tranquila. E a garagem que vira depósito, atravancada, são as nossas promessas não cumpridas e sonhos não concretizados. Eu achei interessante e pelo sim, pelo não, vou organizar umas coisas por aqui. Se quiser guardar este podcast para se lembrar dessa lista, baixa ele no site da rádio. Fique por dentro do Morar Contemporâneo. Ouça o Decore Arte no site da rádio e acompanhe mais conteúdos no Instagram You Can Find. Eu sou Janina Esther para a Rádio Alvorada FM.
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6: Faltando 7 para as 8.

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1: 8:02. A bandeira tarifária nas contas de energia elétrica será verde em outubro. Com isso, o valor será calculado sem cobranças adicionais após 5 meses seguidos de bandeira amarela com taxas extras na fatura. Segundo a ANEEL, Agência Nacional de Energia Elétrica, a medida se deve ao início da transição entre os períodos seco e úmido, com o aumento do volume de chuvas nas áreas onde estão localizadas as principais bacias hidrográficas do país. Diante da estabilidade no nível dos reservatórios, será possível reduzir o uso de usinas termoelétricas, que são fontes mais caras de energia.
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1: A Bolsa de Valores de São Paulo fechou o último pregão na sexta-feira em baixa de 0,27% aos 183.476 pontos. Dólar comercial desvalorizou 0,23%, vendido a R$ 5,18. Já o euro caiu 0,07%, negociado a R$ 5,90. 8 e 3.

0: Harry Styles, Adore You na Alvorada FM. Você ouviu Biquíni Cavadão antes, Vento Ventania e Lionel Richie, Shania Twain, Endless Love. São 8:11 agora.
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0: A segunda-feira será de céu claro a parcialmente nublado em Belo Horizonte, região metropolitana. Capital mineira, a temperatura mínima registrada hoje foi de 19 graus, enquanto a máxima pode chegar aos 34, com umidade relativa do ar em torno de 20%. Neste momento, temos céu claro e 22 graus em BH.
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3: Tem um veículo com pane mecânica bloqueando faixa da esquerda na Avenida Presidente Tancredo Neves, próximo encontro com o anel rodoviário, travando o trânsito na via para o motorista, que reduz a velocidade desde o bairro Castelo. Quem deixa a região do bairro Castelo e Serrano e Santa Terezinha no caminho para o centro, opção de desvio, passando por vias internas do bairro Ouro Preto até a Avenida Carlos Luz, compensa. No sentido inverso, Tancredo Neves com o trânsito livre no caminho para o Castelo. 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Iago Proença para a Rádio Alvorada.
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5: Um novo acidente envolvendo um carro da Tesla, que ocorreu em julho deste ano, voltou a levantar dúvidas sobre a eficiência do sistema de direção autônoma da empresa, batizado de Autopilot. O veículo em questão, o Model 3, desrespeitou uma placa de parada obrigatória e atingiu em cheio um Honda Civic em um cruzamento no estado americano de New Jersey. O motorista do Civic, um senhor de 82 anos, morreu no local, enquanto os 4 ocupantes do Model 3, incluindo o motorista, foram hospitalizados. Cabe destacar que esse não é o primeiro acidente fatal envolvendo o sistema de direção autônoma da Tesla, que inclusive vem sendo alvo de uma investigação por parte do órgão de segurança viária dos Estados Unidos, o National Highway Traffic Safety Administration. Denúncias afirmam que a Tesla estaria ocultando dados de acidentes que teriam ocorrido com o sistema Autopilot em funcionamento. Há discussões, inclusive, sobre o nome dessa tecnologia, que sugere controle autônomo total do veículo, quando, na verdade, o motorista deve permanecer atento e pronto para assumir a direção, caso seja preciso. 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Eu sou Alexandre Carneiro para a Rádio Alvorada.
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6: 8:17.

0: Na Alvorada FM, você ouviu a High Stay On These Roads, Sheryl Crow, All By Myself e Harry Styles, Adore You. Agora são 8h26.
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0: Emendas parlamentares são trunfo de deputados que tentam a reeleição ou concorrem a novos cargos em 2026. E as informações direto de Brasília você acompanha agora na Alvorada com José Maria Trindade.
2: Pois não. Olha, a força das emendas parlamentares está sendo demonstrada agora na campanha eleitoral. Os atuais deputados e senadores saem na frente. Além da estrutura de gabinete, funcionários pagos com recursos públicos e o destaque no exercício do mandato, os que estão no poder transformam prefeitos e vereadores em fortes cabos eleitorais, nutridos pelas emendas parlamentares. São mais de 60 bilhões de reais reservados para os parlamentares. Cada um administra no mínimo 400 milhões de reais durante o mandato. E este é um canhão político que está sendo usado. Os deputados dizem por aqui que distribuir a cota de forma racional é garantia de reeleição. Muitos desviam para os próprios bolsos e outros fazem distribuição de forma altruísta para setores e instituições que eles defendem sem receber apoio político de volta. Mas outros só dão dinheiro para o prefeito que der voto. Haverá uma renovação por aqui, até por desistências. Dos 513 deputados na Câmara, 488 são candidatos à reeleição. O número mais alto de tentativa de reeleição do mandato. 65 deputados tentam ou governos, Senado, vice-presidência da República ou até simplesmente desistiram da atividade pública do mandato. Além do trunfo das emendas parlamentares, a distribuição de recursos pelos partidos políticos e o fundo partidário beneficiam quem está no poder. É a lei, né? Escrita e aprovada por eles mesmos. De Brasília, José Maria Trindade para a Rádio Alvorada.
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0: Alvorada FM, você sabe porque ouve. Esse foi o Ivan Lins, Vitoriosa, Elvis Costello, She e a High Stay on These Roads. Agora são 8h34.
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0: Iago Proença de volta com novas informações. Cenário agora, anel rodoviário. Iago.
2: Joênio, voltamos a falar do anel rodoviário no caminho para o Rio. Tem informação de carreta com pane mecânica bloqueando faixa da direita na altura do Bernadette. Motoristas em velocidade reduzida desde o bairro das Indústrias. De acordo com a BH Trans, reboque de pesados a caminho do local. Opção de desvio para quem deixa Belo Horizonte a caminho do Rio, passando por vias internas da região Centro-Sul e MGC 356. 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Iago Proença para a Rádio Alvorada.
0: Ok, valeu Iago. 8h35. Após empate, Brasil pode ter formação diferente para o próximo amistoso contra a Austrália. Os detalhes você acompanha já já, daqui a pouquinho, com Paulo Vinícius Coelho na prancheta do PVC.
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10: Ancelotti tenta acertar o ataque, tenta com Rafinha de falso 9, como está jogando no Barcelona. E pode mudar até 9 jogadores que foram titulares no fiasco do reinício de trabalho contra a Austrália 1-1 na semana passada em Queensland. Agora em Brisbane, o Brasil vai jogar com uma formação diferente, mas privilegiando Vinícius Júnior e Rafinha, as duas referências dessa geração. Deve ter mudança na defesa, com a entrada de Jair, deve ter mudança no meio campo, com a escalação de bom tempo, deve ter mudança no sistema tático. Agora um 4-4-2, com 3 meio-campistas de formação. Enquanto o Brasil tenta acertar o ataque, o governo tenta acertar a sua maneira de lidar com a medida provisória que proíbe as bets. Vamos por partes aqui? Meu ponto de vista. Proibir as bets? Tá certo. A questão é que devia respeitar os contratos, se não todo o tempo de contratos, pelo menos dá um tempo para readaptação. Que fosse não 3 anos, como na Inglaterra, que fosse 1 ano, ou que fosse pelo menos 1º de janeiro, coisa que a CBF propôs que acontecesse, que em 1º de janeiro haveria tempo para readaptação e descoberta de novos possíveis patrocinadores. Mas não é assim. A mídia provisória já está assinada e essa segunda-feira promete ser uma segunda-feira de atividade intensa no judiciário, porque pode ter muita liminar contra a proibição das bets, ou melhor, não contra a proibição das bets, contra a ruptura abrupta dos contratos. Paulo Vinícius Coelho, PVC, Alvorada FM.
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12: Agora faltam 19 para as 9.

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1: Faltando 12 minutos para as 9 horas, serão retomados normalmente hoje os atendimentos no Espaço Cidadania da Assembleia Legislativa de Minas Gerais. Os agendamentos estavam suspensos para obras de requalificação do local. A partir de hoje, o cidadão já poderá marcar horário para serviços do PROCON, da Assembleia, do Cine ou do Posto de Identificação da Polícia Civil. No caso da Defensoria Pública, atendimento é realizado por ordem de chegada, enquanto no Juizado Civil Estadual, o serviço é destinado a consumidores que já passaram pelo PROCON. O Espaço Cidadania da Assembleia de Minas fica na rua Martim de Carvalho, número 94, no Santo Agostinho.
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1: E nesta segunda-feira, Belo Horizonte recebe o show Vivian Assis Canta Francis Raime, abrindo a edição de 10 anos do Sarau do Minas. A cantora e intérprete apresenta um repertório dedicado à obra do maestro e compositor brasileiro, com arranjos inéditos. Sozinho ou em parceria com grandes nomes da música, Francis Raime compôs mais de 300 canções, algumas eternizadas nas vozes de ícones como Elis Regina e Milton Nascimento. O espetáculo é hoje às 8 da noite no Teatro do Centro Cultural Unimed BH Minas. Os ingressos custam R$10 e podem ser adquiridos na bilheteria do teatro ou pela plataforma Simpla. Faltando 10 minutos para as 9.

0: Alvorada FM, você sabe por que houve Black Roses in the Circle. Você ouviu também Simply Red, Never Never Love, Ted Swims, You're Still the One. Agora faltando 5 minutos para as 9 horas.
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0: Estamos aguardando as informações do trânsito com Iago Proença, faltando agora 5 minutos para as 9.
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0: E estes foram os destaques do Painel Alvorada, primeira edição desta segunda-feira. Belo Horizonte registra neste domingo maior temperatura de 2026. Defesa Civil alerta para onda de calor intensa até quinta-feira. Acidente entre dois carros deixa uma pessoa morta na BR-040. Governo prepara reunião com times de futebol para analisar impactos do fim das bets. Conta de luz terá bandeira verde em outubro, anuncia ANEEL. Irã defende acordo para reabertura do Estreito de Hormuz. No esporte, Minas vence o Montes Claros e garante a segunda vitória do Campeonato Mineiro Masculino de Vôlei. No futebol, CBF define datas dos jogos das semifinais da Copa do Brasil. O Atlético vai decidir em casa contra o Grêmio. E agora sim, vamos às informações do trânsito.
2: Joênia, Avenida Cristiano Machado com um trânsito intenso no caminho para o centro, desde o bairro da Graça até o Complexo da Lagoinha. No detalhe sobre ocorrências, só o excesso de veículos, opção de desvio, passando pela rua Jacuí, vias internas da Floresta, compensa. No sentido inverso, Cristiano Machado com um trânsito livre no caminho para o bairro Cidade Nova. 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Iago Proença para a Rádio Alvorada.
0: Valeu, Iago. Agora, faltando 5 minutos para as 9 horas. Mais informações você confere no repórter Alvorada e Alvorada Express.

0: Durante nossa programação e no painel Alvorada, segunda edição, a partir das 5 horas da tarde. Continue conosco e tenha uma excelente semana.
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1: Faltando agora 2 para as 9.
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1: Olá, excelente semana. Agora são 9 horas em ponto. Vamos juntos por aqui com uma hora direto só de música. Ouça nos destaques o que vem por aí.
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0: Agora são 9:09.
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2: Ricardo Bacelar e Mega Incorvaia, Love Like This.

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1: Fechamos a primeira parte do bônus, Ace of Base, Happy Nation. Você ouviu também Zella Duncan, Alma e Benjamin Orr, Stay the Night. Agora são 9h28. 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Participe de sua opinião. Agora são 9h29. Deb Gibson segue o bônus. Lost in Your Eyes.

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1: Fechamos o bônus desta hora e a segunda parte, Dionne Warwick, Heartbreak. Você ouviu também Annie Lennox, A Wide Shade of Pale, e Gal Costa e Tim Maia, Um Dia de Domingo. Agora faltando 5 minutos para as 10 horas.
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1: Já está em vigor a portaria que prorroga por 30 dias o subsídio do governo federal para o óleo diesel. O valor é de R$ 2,12 por litro do combustível. O benefício passou a valer neste domingo, quando a medida provisória que previa parte da subvenção perdeu a validade. Segundo o Ministério da Fazenda, a decisão leva em conta a persistência da volatilidade dos preços internacionais do petróleo, motivada pela guerra no Irã. No início do mês, o governo também reduziu em 63 centavos as alíquotas de PIS/PASEP e COFINS sobre o litro da gasolina e gerou as contribuições sobre o etanol.

Paulo. E especialistas do mercado financeiro elevaram pela segunda semana seguida a expectativa para a inflação em 2026. De acordo com o boletim Focus divulgado hoje pelo Banco Central, a previsão para o IPCA passou de 4,92% para 4,99%. Para o PIB, a estimativa teve uma leve queda, passando de 1,88% para 1,86%. No câmbio, consultores esperam que o dólar feche o ano a R$ 5,20, mesmo patamar informado na edição anterior do boletim. Já para a Selic, taxa básica de juros da economia, a previsão é de 13,5% ao fim de 2026. Música e informação, 2 minutos para as 10.

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3: Faltando um minuto para as 10.
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0: Alvorada FM, Jorge Vecilo, você ouviu Mona Lisa, Paul McCartney e Michael Jackson, The Girl Is Mine e Taylor Swift, The Fate of Ophelia. Agora são 10h23.
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0: A Bolsa de Valores de São Paulo está em baixa de 0,81% aos 181.983 pontos. Dólar comercial tem alta de 0,67% e é vendido a R$ 5,21. Já o euro tem alta de 0,39%, negociado a R$ 5,92. A segunda-feira tem manhã de céu claro a parcialmente nublado em Belo Horizonte, região metropolitana. A máxima hoje deve chegar aos 34 graus, com a umidade relativa do ar em torno de 20%. Ouça logo mais no Repórter Alvorada. Minas terá transporte coletivo gratuito no dia da eleição.
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0: E agora fechando a participação de Iago Proença, com as informações e mais um panorama do trânsito. Iago.
2: Joênio, fechamos com o anel rodoviário no caminho para Vitória. Motoristas reduzem a velocidade desde o viaduto sobre via expressa até o Monsenhor Messias. Formação de manutenção na via, ponto de atenção para você ao volante. Opção de desvio para o motorista ganhar tempo, passando por vias internas do Padre Eustáquio até a Avenida Pedro II, onde ele retorna ao anel rodoviário pela pista marginal. Já no sentido inverso, anel rodoviário com ponto de lentidão para o motorista, desde o Jardim Montanhês até a Praça São Vicente, pista marginal é opção de rota para o motorista ganhar tempo. 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Iago Proença para a Rádio Alvorada.
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0: 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E a temperatura? Agora no alto da Raja, 28 graus.

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0: Alvorada FM, você ouviu Vanessa Carlton, A Thousand Miles, e antes Fred Mercury, The Great Pretender, e Mortimer, Romeo Wasn't Built in a Day. Agora, faltando 5 minutos para as 11 horas.
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0: 3 pessoas morreram e mais de 40 ficaram feridas no acidente com um ônibus de viagem que tombou na noite de ontem na BR-262 em Itatiba, no Espírito Santo. O veículo saiu de Itaoca, no litoral sul capixaba, e seguia para Contagem, na região metropolitana de BH. No local, 2 vítimas foram encontradas sem vida pelas equipes de resgate. Já a terceira morreu enquanto era atendida por agentes do SAMU. Ainda não se sabe a causa exata do acidente. Segundo informações repassadas por um passageiro ao Corpo de Bombeiros, o ônibus teria apresentado problemas mecânicos durante a viagem. E eleitores mineiros terão gratuidade no transporte público no próximo domingo, dia do primeiro turno das eleições. A medida consta em resolução do TSE, Tribunal Superior Eleitoral, e prevê a tarifa gratuita a partir da 00h. Em caso de segundo turno, o benefício também será concedido no dia 25 de outubro. A gratuidade vale para ônibus intermunicipais e metropolitanos que, nesses dias, vão operar com quadro de horário de dia útil atípico. O metrô em BH também terá tarifa zero no dia da eleição. Os horários de funcionamento ainda serão divulgados pela concessionária responsável pelo serviço. Eu sou o Joênio Martins, para você, excelente semana, boa segunda, e você segue na companhia de Flávia Abreu na 94,9.
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2: Faltando 2 minutos para as 11.
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3: Muito bom dia, uma excelente segunda-feira e semana. 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

Encerrando a primeira parte com Vander Lee, Iluminado, Ziba, Hear Me Now e Foreigner, Waiting for a Girl Like You. 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Participe, o bônus de 1 hora só de música continua com Roxette, Milk and Thirst and Honey.

0: Dentro da mente de uma garota é o Divertidamente. Parabéns, Flávio José do Carmo. Nossa equipe vai entrar em contato para instruções.
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0: Na Alvorada FM, Ney Mato Grosso, Tanto Amar, Corinne Bailey Rae, Put Your Records On e Lily Allen, Somewhere Only We Know. Agora faltando 6 minutos para uma.
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0: Foram retomados integralmente hoje os atendimentos no Espaço Cidadania da Assembleia Legislativa de Minas Gerais. Os agendamentos estavam suspensos para obras de requalificação do local. A partir de hoje, o cidadão já poderá marcar horário para serviços do PROCON da Assembleia, do Cine ou do Posto de Identificação da Polícia Civil. No caso da Defensoria Pública, o atendimento é realizado por ordem de chegada, enquanto no Juizado Civil Estadual, o serviço é destinado a consumidores que já passaram pelo PROCON. O Espaço Cidadania da Assembleia de Minas fica na Rua Martim de Carvalho, número 94, no Santo Agostinho. E lançada nesse domingo em Ouro Preto, na região central de Minas Gerais, a Carta do Pilar, que traz 10 princípios para a orientação do turismo no estado. A cerimônia ocorreu no dia em que é celebrado o Dia Mundial do Turismo, marcando o início de um novo ciclo do setor em Minas. Entre os princípios elencados no ofício estão cultura e singularidade, participação das comunidades, preservação do patrimônio, acessibilidade e tecnologia. Municípios, empresas, instituições e comunidades terão adesão voluntária ao documento. Em 2031, haverá reavaliação da carta e das mudanças implementadas nos territórios. Voltamos com outras informações daqui a pouco no Alvorada Express.

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5: Faz 30 graus no alto da Raja Gabalha.
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0: Na Alvorada FM, Michael Jackson, Billie Jean, Maroon 5, Sugar e Duran Duran, Ordinary World, agora 1h26.
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0: A Bolsa de Valores de São Paulo está em queda de 0,04% aos 183.398 pontos. O dólar comercial tem alta de 0,69%, vendido a 5,21. O euro tem alta de 0,45%, negociado a 5,93. A segunda-feira tem tarde de céu claro a parcialmente nublado em Belo Horizonte e região metropolitana. A máxima hoje deve chegar a 34 graus, com umidade relativa do ar mínima em torno de 20%. Ouça logo mais no Repórter Alvorada. Senado abre consulta pública sobre medida provisória que proibiu as bets no Brasil.
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0: Chegando agora, novas informações com o repórter Iago Proença. Boa tarde para você, Iago.
2: Muito boa tarde para você, Flávia. Boa tarde para você, ouvinte Alvorada. BR-040 em Nova Lima, com lentidão para o motorista na tarde desta segunda-feira. Reflexo de manutenção próximo ao quilômetro 552, que bloqueia a faixa da direita. Filas com cerca de 5 quilômetros deixa o trânsito um pouco mais travado para o motorista. Muita paciência, atenção e cautela, pois não há desvios que compense. No sentido inverso, BR-040 com o trânsito livre no caminho para Itabirito. 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Iago Proença para a Rádio Alvorada

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0: Na Alvorada FM, Madonna, Borderline, Paulo Ricardo 2 e Alex Warren, Ordinary, faltando um minuto para as duas.
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0: O Senado Federal abriu consulta pública sobre a medida provisória que proibiu a operação e publicidade de bets no Brasil. Até o momento, a enquete já soma mais de 230 mil votos favoráveis à restrição. A consulta permite que os cidadãos escolham entre as opções sim e não para manifestar apoio ou rejeição à medida. O texto altera a legislação que regulamenta as apostas de cota fixa no país e propõe substituir a autorização para funcionamento por uma proibição nacional.

0: A consulta está disponível na plataforma E-Cidadania, no site do Senado Federal. E com o fim das bets, um encontro de representantes de clubes de futebol com o governo federal deve discutir nesta semana os impactos da medida para os times. A reunião está sendo articulada pelo Ministério dos Esportes com o objetivo de avaliar os possíveis prejuízos do banimento dos sites de apostas no Brasil. Com a suspensão da atividade, algumas empresas de apostas já comunicaram aos clubes a quebra de contrato de patrocínio. Apostadores têm até o dia 5 de outubro para resgatar os saldos, enquanto as plataformas deverão sair do ar a partir do dia 6. Voltamos com outras informações daqui a pouquinho no Alvorada Express.
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7: São 2:01, boa tarde.
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0: Na Alvorada FM você ouviu Bill Medley, Jennifer Warnes, The Time of My Life, Biquíni Cavadão, então, e Prince, Purple Rain.
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0: O índice Bovespa opera em alta de 0,04% aos 183.494 pontos. No câmbio, o dólar comercial valoriza 0,66%, negociado a R$ 5,21. O euro sobe 0,49%, vendido a R$ 5,93. Região Metropolitana de Belo Horizonte tem céu claro, agora faz 31 graus no alto da Avenida Raja Gabalha. Confira daqui a pouco no Repórter Alvorada. Campanhas entram na reta final antes do primeiro turno das eleições, marcado para o próximo domingo.

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6: Alvorada 2:32.
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0: Na Alvorada FM você ouviu Mr. Mister, Broken Wings, No Doubt, Don't Speak e Dumble, The Captain of Her Heart. Agora 3 horas em ponto.
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0: A última semana antes do primeiro turno reúne os últimos atos da campanha e o último debate presidencial na televisão. A votação será no próximo domingo, 4 de outubro. Nos dias finais da campanha, o presidente Lula, do PT, deve passar por diversas cidades no norte, nordeste e sudeste do país, incluindo uma caminhada em Belo Horizonte na sexta-feira. Flávio Bolsonaro, do PL, participa do debate da TV Globo, marcado para quinta-feira, 1º de outubro. A emissora convidou Lula, Flávio Augusto Cury, do Avante, e Ronaldo Caiado, do PSD. Lula ainda não confirmou presença. Amanhã, a Globo realiza também o último debate com candidatos ao governo estadual. Pelo calendário do Tribunal Superior Eleitoral, nesta terça começa ainda a proibição de prisão ou detenção de eleitores, salvo exceções previstas em lei. Na quinta, 1º de outubro, termina a propaganda eleitoral gratuita no rádio e na televisão. Comícios e debates podem ocorrer até às 7 da manhã de 2 de outubro. Caminhadas, carreatas, passeatas e distribuição de material gráfico poderão ser realizadas até o dia 3 às 10 da noite. No domingo, os eleitores escolhem presidente, governador, 2 senadores, deputado federal e deputado estadual ou distrital. Voltamos com outras notícias no Repórter Alvorada, edição das 4 horas. Esta é a Alvorada FM 94,9 de Belo Horizonte. Até aqui você esteve comigo, Flávia Abreu. Muito obrigada pela sua audiência. A partir de agora, em sua companhia, Giovanni Gandra. Para você, uma ótima tarde.
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4: Alvorada FM, agora 3:04.
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4: Olá, uma excelente tarde para você que acompanha a programação da Alvorada FM 94,9. Você sabe por que ouve. A partir de agora tem um bônus, tem uma hora só de música. No final do bônus, hoje nós temos dois pares de ingressos de cinema da rede CineArte. Participe respondendo para a gente a seguinte pergunta. Qual é o nome da franquia em que o protagonista é o agente secreto James Bond? Mande o seu nome completo por mensagem de texto e a sua resposta via WhatsApp 319-9981-5757. 319-9981-5757. O primeiro a enviar a resposta correta ganha os dois pares de ingressos de cinema da rede CineArte. E o nome do ganhador no final do bônus, que começa agora.
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Fechando a primeira sequência do bônus com Jota Quest, o descobridor dos sete mares, Rod Stewart's Love Hurts, Wilt Power, Baby I Love You Way. Daqui a pouquinho, no final do bônus, nós temos dois pares de ingressos de cinema da rede Cinearte para o primeiro que responder corretamente a seguinte pergunta: qual é o nome da franquia em que o protagonista é o agente secreto James Bond? Fácil, então mande já a sua resposta por mensagem de texto através do nosso WhatsApp, que é o 319-9981-5757. 319-9981-5757. Daqui a pouquinho o nome do ganhador. 3h37, o bônus continua com Peter Cetera e Amy Grant.

0: Fechamos o bônus Alvorada com Billie Eilish, Birds of Feather, Air Supply and the Nights Are Buried, Justin Timberlake, What Goes Around. Quem participou aqui com a gente leva os dois pares de ingressos de cinema da Rede CineArte é Thaís Eduarda Martins. O agente secreto James Bond é o protagonista da franquia 007. Parabéns, Thaís Eduarda Martins.
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0: Agora 4:02. Já está em vigor a portaria que prorroga por 30 dias o subsídio do governo federal para o óleo diesel. O valor é de R$ 2,02 por litro do combustível. O benefício passou a valer ontem, quando a medida provisória que previa parte da subvenção perdeu a validade. Segundo o Ministério da Fazenda, a decisão leva em conta a persistência da volatilidade dos preços internacionais do petróleo, motivada pela guerra no Irã. No início do mês, o governo também reduziu em 63 centavos as alíquotas de PIS, PASEP e COFINS sobre o litro da gasolina e zerou as contribuições sobre o etanol. E especialistas do mercado financeiro elevaram pela segunda semana seguida a expectativa para a inflação em 2026. De acordo com o boletim Focus, divulgado nesta segunda-feira pelo Banco Central, a previsão para o IPCA passou de 4,92% para 4,99%. Para o PIB, a estimativa teve uma leve queda, passando de 1,88% para 1,86%. No câmbio, consultores esperam que o dólar feche o ano a R$ 5,20, mesmo o patamar informado na edição anterior do boletim. Já para a Selic, taxa básica de juros da economia, a previsão é de 13,5% ao fim de 2026. Alvorada FM, agora 4:03.
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0: Alvorada FM 94,9, você sabe porque houve Djavan, Lila, Seal, Stand By Me, Music, Travel, Love, Amazed. Agora 4h34.
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0: O índice Bovespa opera em queda de 0,27% aos 182.986 pontos. No câmbio, o dólar comercial valoriza 0,75%, negociado a R$ 5,22. Já o euro sobe 0,51%, vendido a R$ 5,93. Região metropolitana de Belo Horizonte tem céu claro, ensolarado. Agora faz 30 graus no alto da Avenida Raja Gabalia. Confira daqui a pouco no painel Alvorada segunda edição. Ônibus que tombou e deixou 3 mortos na BR-262 estava fora da rota autorizada, informa a ANTT.
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0: Agora 4h35, vamos às primeiras informações dessa tarde com Emerson Rodrigues. Boa tarde, Emerson.
2: Boa tarde, Giovanni. Boa tarde, ouvinte. Alvorada, na região nordeste de Belo Horizonte, há um ponto de retenção na Avenida José Cândido da Silveira, sentido centro, no encontro com a Rua Lauro Gomes Vidal, região do bairro Fernão Dias. A lentidão começa na altura do São Marcos. Motorista, você ganha tempo por vias internas do bairro Santa Inês. Já no sentido Trevo de Sabará, fluxo normal para o horário, para quem passa agora pela Avenida José Cândido da Silveira. 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Emerson Rodrigues para a Rádio Alvorada.
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0: 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Wilson Dury, Nene Cherry, 7 Seconds, Vanessa da Mata, Me Adora, Mas, e Michael Bolton, All for Love. 2:05.
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2: O Dia Mundial contra a Raiva é celebrado hoje, 28 de setembro. A data reconhecida pela Organização Mundial da Saúde homenageia o cientista francês Louis Pasteur, que desenvolveu a primeira vacina eficaz contra a raiva. Esse dia reforça a importância da prevenção dessa doença, quase sempre fatal. A raiva pode ser evitável, mas é importante conscientizar as pessoas porque ela ainda causa cerca de 60 mil mortes humanas por ano no mundo. A doença é transmitida principalmente pela mordida de cães e gatos infectados, mas identificar um animal portador do vírus apenas pela aparência não é simples. Por isso, é importante reforçar a vigilância epidemiológica para identificar a circulação do vírus em animais. Como medida preventiva, imunizar cães e gatos, sendo a vacinação a forma mais eficaz de interromper a transmissão da doença. Os sintomas da raiva em cães e gatos são mudanças bruscas de comportamento. Os animais dóceis ficam agressivos ou os agressivos ficam apáticos. Os animais também demonstram agressividade e ataques sem motivo aparente e reação exagerada à luz, sons ou toques. Os cães e gatos passam a ter dificuldade para engolir e a salivação é excessiva. Se uma pessoa for mordida ou arranhada por um destes animais, deve lavar bem a ferida com água e sabão e procurar imediatamente atendimento e avaliação médica no Centro de Controle de Zoonoses ou na Vigilância Sanitária Local.
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4: No alto da Rádio Gabalha faz 30 graus.
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12: Olá, boa tarde. Eu sou Giovanni Gandra e vamos juntos no Painel Alvorada, segunda edição. Belo Horizonte tem céu ensolarado. Neste momento, faz 30 graus no alto da Avenida Raja Gabalia. Confira agora as principais notícias desta segunda-feira, 28 de setembro de 2026. Ônibus que tombou e deixou 3 mortos na BR-262 estava fora da rota autorizada, informa a ANTT. Defesa Civil registra domingo como o dia mais quente do ano em Belo Horizonte, com 35,6 graus. Governo Federal derruba mais de 500 sites e monitora rede de divulgação de bets no Brasil. Campanhas entram na reta final antes do primeiro turno das eleições, marcado para o próximo domingo. Bandeira tarifária nas contas de energia elétrica em outubro será verde, sem cobranças adicionais. 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Agora 5 e 6.

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1: 5:15. Ônibus de viagem que tombou na noite de ontem na BR-262, deixando 3 mortos e 44 feridos em Ibatiba, no Espírito Santo, estava em operação irregular. Foi o que informou hoje a ANTT, Agência Nacional de Trânsito Terrestre. Segundo a autoridade, a empresa GOJ Transporte e Turismo Limitada possuía certificado válido, porém a licença para o veículo previa um trajeto entre Santa Bárbara, em Minas, e São Paulo, capital. O ônibus, porém, havia saído de Itaoca, no litoral sul capixaba, e seguia para Contagem, na região metropolitana de BH. As circunstâncias do acidente serão apuradas pela Polícia Civil do Espírito Santo. E a Justiça de Minas Gerais multou a Sigma Mineração pelo descumprimento da liminar que impôs medidas de proteção às comunidades no entorno do empreendimento Grota do Cirilo, entre Araçuaí e Itinga, no Vale do Jequitinhonha. Os trabalhos da empresa são alvo de ação civil sobre os impactos socioambientais na região. A liminar já havia fixado obrigações sobre o acesso das famílias isoladas, a suspensão do ruído noturno e uma auditoria técnica independente. A multa diária por descumprimento é de R$500 mil. Além da cobrança, foi determinada a remoção imediata das guaritas de controle de acesso operadas pela mineradora. Alvorada FM, 5:16.

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1: 5h24. Belo Horizonte registrou neste domingo a maior temperatura do ano até agora. Segundo a Defesa Civil Municipal, às 3h25 da tarde, os termômetros marcaram 35,6 graus na Regional Venda Nova. A máxima de ontem ficou pouco acima do recorde anterior, registrado no dia 30 de agosto, quando a temperatura chegou a 35,4 graus. Até quinta-feira, Belo Horizonte segue sob alerta da Defesa Civil para a onda de calor provocada pela atuação de uma massa de ar quente. Os efeitos devem ser sentidos durante a tarde e a recomendação é para que a população cuide da hidratação, dê preferência a alimentos leves e evite a exposição direta ao sol. E por causa do calor, a Copasa alertou para o uso consciente da água na região metropolitana. A companhia informou que os níveis dos sistemas produtores que abastecem a Grande BH estão dentro da normalidade, mas que o consumo desenfreado pode prejudicar o abastecimento de algumas regiões. Em caso de alta demanda simultânea, os reservatórios podem não recuperar o volume rapidamente, prejudicando a pressão e impedindo que a água chegue às áreas mais altas ou distantes da rede de distribuição. A Copasa informou ainda que o apelo é preventivo e tem como objetivo garantir a regularidade do abastecimento. 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

0: Alvorada FM, Alicia Keys, Girl on Fire, Zé Ramalho, Sinônimos e Queen, Only Year of Love. Agora 5h33.
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0: A segunda-feira tem tarde de céu claro a parcialmente nublado com forte calor e tempo muito seco em Belo Horizonte. Os termômetros variaram hoje entre 19 e 34 graus. Já a umidade relativa do ar mínima fica em torno de apenas 20% à tarde. Ao longo da semana, a onda de calor manterá as temperaturas elevadas e o tempo seco em todas as regiões de Minas. Agora faz 30 graus no alto da Avenida Raja Gabalia.
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0: Emerson Rodrigues de volta com informações, agora falando sobre o trânsito na Avenida do Contorno.
3: Giovanni, alerta para ponto de retenção na Avenida do Contorno, perto do encontro com a Avenida Chateaubriand, para quem trafega no sentido Floresta. A lentidão, e você motorista que quiser desviar, pode passar por vias internas do bairro Santa Teresa. No caminho em direção à região hospitalar, trânsito normal para quem passa pela Avenida do Contorno na região da Floresta. 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Emerson Rodrigues para a Rádio Alvorada.
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21: O mundo tem mudado muito e de forma muito rápida. E com todas essas mudanças, sabemos o impacto que estamos vivenciando no pensamento e na forma de experienciar o trabalho. Novas profissões surgem, algumas acabam, outras ficam ali, naquele meio do caminho, mas precisando se reinventar. E é por isso que eu quero sugerir que você visite a exposição Trabalhadores, que está disponível ao público no Museu de Artes e Ofícios. A exposição reúne obras que foram produzidas entre 2019 e 2026, propondo um olhar sensível sobre as relações de trabalho na contemporaneidade. Em vez de enxergar o trabalhador apenas como uma parte de uma estrutura econômica, a artista o coloca no centro da narrativa, fazendo a gente pensar sobre histórias, desejos, inquietações e sobre a nossa capacidade incrível de se transformar. Por meio da escrita e de materiais que são presentes no nosso cotidiano, o trabalho te mostra obras que aproximam arte e vida e convidam o público a refletir sobre o presente, imaginando novos caminhos para o futuro. A exposição é gratuita e você encontra mais informações no Instagram, Museu de Artes e Ofícios SESI. Para rever essa dica, é só você me procurar no Coisas de Mineiro ou acessar alvoradafm.com.br/podcasts. Sou Isabela Lapa para Alvorada FM.
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1: 14 para 6. O Atlético informou hoje que o meio-campista Reinier e o atacante Thiago Borbas estão liberados pelo departamento médico para a sequência da temporada. Isso significa que os atletas ficam à disposição do técnico Eduardo Domingues no duelo contra o Red Bull Bragantino no próximo sábado às 18h30 da noite na Arena MRV, em partida adiada da 21ª rodada do Campeonato Brasileiro. Já o Cruzeiro só volta a campo no dia 7 de outubro às 21h30 da noite, quando recebe o São Paulo no Mineirão. Pela Série B, o América enfrenta o Juventude logo mais às 19h30 da noite no Independência. O Coelho está na vice-lanterna do torneio com apenas 4 vitórias em 29 partidas disputadas. E na Fórmula 1, o britânico George Russell, da Mercedes, venceu neste sábado o Grande Prêmio do Azerbaijão. Completaram o pódio dois pilotos da equipe Red Bull Racing, o neerlandês Max Verstappen e o franco-argelino Isaac Hadjar. O líder do campeonato, Kimi Antonelli, da Mercedes, terminou em quinto, mas mantém a liderança agora com 66 pontos de vantagem sobre Russell. Já o brasileiro Gabriel Bortoleto, da Audi, terminou a prova no 15º lugar. 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

0: Alvorada FM, você sabe porque houve Simple Red, You Make Me Feel Brand New, Eric Clapton, Tears in Heaven e Adriana Calcanhoto, Devolva-me. Agora faltando 5 para 6.
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0: O Aeroporto Internacional de Belo Horizonte, em Confins, opera normalmente na tarde desta segunda-feira. Os voos 1953 e 1949 da Gol, que partiriam rumo a Salvador às 9h10 e 10 da noite, foram cancelados. Já o voo 1951 da mesma companhia e com o mesmo destino, que decolaria às 6h10 da tarde, parte somente às 11h25. Tem funcionamento regular os terminais de Congonhas e Guarulhos em São Paulo e o Aeroporto Internacional Presidente Juscelino Kubitschek em Brasília. A situação é a mesma no Galeão e no Santos Dumont, no Rio de Janeiro.
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0: Emerson Rodrigues e as informações sobre o trânsito na BR-040.
3: Giovanni, o trânsito é lento agora na chegada BH, na reta do Califórnia, para quem passa pela BR-040. Excesso de veículos até o encontro com o anel rodoviário e a lentidão começa na altura do bairro Jardim Bandeirantes, em Contagem. São cerca de 3 quilômetros de trânsito arrastado. Motorista, você ganha tempo passando pela Avenida Teleférico e pela Via Expressa. Na saída para Sete Lagoas, trânsito mais carregado na BR-040 em Contagem, nas proximidades do

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1: 6:10. O ministro Gilmar Mendes, do Supremo Tribunal Federal, pediu a suspensão do julgamento de Alexandre de Moraes até que todos os magistrados envolvidos no caso Master sejam identificados. Em questão de ordem, o decano argumenta não ser possível deliberar sobre a abertura de investigação contra um membro da corte enquanto há dúvidas sobre a imparcialidade ou o impedimento de outros ministros. O requerimento de Gilmar será analisado pelo plenário com a retomada do julgamento sobre a abertura de investigação contra Moraes, atualmente suspenso por um pedido de vista do ministro Flávio Dino. Por falar em Dino, o ministro pediu que seja levada para o plenário do STF a análise das decisões sobre liberar ou não postagens referentes a Nossa Senhora Aparecida nas eleições. O impasse na corte surgiu após a disseminação de uma notícia falsa na internet, afirmando que o candidato à presidência Flávio Bolsonaro retiraria da santa o título de Padroeira do Brasil. O ministro André Mendonça, do Tribunal Superior Eleitoral, determinou na sexta-feira a remoção dos conteúdos. No entanto, Dino reverteu a ordem por entender que a medida violava a liberdade religiosa. Hoje, a campanha de Flávio Bolsonaro recorreu ao Supremo pedindo que o ministro Luiz Fux anule a decisão de Dino. Alvorada FM, 6:12.

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2: 6:19. Defesa usa crise no Supremo para pautar liberdade do ex-presidente Jair Bolsonaro. As informações direto de Brasília com José Maria Trindade.
3: Pois não. Olha, a defesa do ex-presidente Jair Bolsonaro vai pedir revisão do processo com base na crise instalada no Supremo. Advogados dizem que o ministro Alexandre de Moraes determinou um novo momento ao fazer defesa de argumentos que eram negados ao ex-presidente durante o julgamento dele. Prazo de defesa, acesso integral a inquéritos em andamento, um julgamento com base no Código Penal e possibilidade de recorrer. Mas não é só esta possibilidade. É um novo momento e a equipe foi renovada para restabelecer as linhas de defesa e linhas diferentes das estratégias até agora. A partir de então, o grupo do ex-presidente Jair Bolsonaro tenta uma retirada da prisão domiciliar. A primeira é uma medida jurídica com recursos no Supremo Tribunal Federal. Se cair na segunda turma, a chance é alta disso acontecer. Outra estratégia é via Congresso Nacional, com a votação de uma emenda constitucional de anistia muito mais forte do que um projeto de lei. E ainda o ponto mais difícil de ser anulado pelo Supremo por se tratar de uma emenda. Por último, em caso de vitória do filho dele, do senador Flávio Bolsonaro, a disputa pela presidência se torna agora uma decisão sobre a anistia, que seria decretada diretamente pelo presidente da República. A mesma expectativa é do grupo que fazia parte da cúpula do governo Bolsonaro e dos condenados pelos atos do dia 8 de janeiro. De Brasília, José Maria Trindade para a Rádio Alvorada.

0: FM 94,9, Guilherme Arantes, Cheia de Charme, Maroon 5 e Memories, e a dupla Daddy Hall e John Oates. Agora 6h28.
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0: Emerson Rodrigues de volta agora com informações sobre o trânsito no Complexo da Lagoinha.
2: Sim, Giovanni, a faixa da direita do viaduto oeste no sentido túnel está bloqueada por causa de colisão que envolveu carro e moto. Há reflexos de lentidão desde o Barro Preto para quem passa pela Avenida do Contorno e também para quem passa pela Rua Araguari. Motorista, você pode ganhar tempo desviando pela Avenida Amazonas. 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Emerson Rodrigues para a Rádio Alvorada.
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7: A desordem da sua casa fala sobre você. Outro dia eu vi no Insta um post sobre isso. E ele dizia que a desordem da casa aponta para alguma dificuldade nossa. E eu acho que ele tem uma certa dose de razão. Um guarda-roupa lotado representa versões antigas da gente que não combinam mais, mas continuam ali ocupando espaço. Quem nunca? A mesa de cabeceira cheia revela uma cabeça que não desliga. A gaveta da bagunça ou emperrada, que a gente até evita abrir, é um retrato de decisões adiadas. Os presentes sem uso, empilhados, representam culpa. Sapatos e bolsas bloqueando a entrada sinaliza. Nenhuma chegada é tranquila. E a garagem que vira depósito, atravancada, são as nossas promessas não cumpridas e sonhos não concretizados. Eu achei interessante e pelo sim, pelo não, vou organizar umas coisas por aqui. Se quiser guardar este podcast para se lembrar dessa lista, baixa ele no site da rádio. Fique por dentro do Morar Contemporâneo. Ouça o Decore Arte no site da rádio e acompanhe mais conteúdos no Instagram You Can Find. Eu sou Janina Esther para a Rádio Alvorada FM.
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1: 20 minutos para 7. A última semana antes do primeiro turno reúne os últimos atos de campanha e o último debate presidencial na televisão. A votação será no próximo domingo, 4 de outubro. Nos dias finais da campanha, o presidente Lula do PT deve passar diversas cidades no norte, nordeste e sudeste do país, incluindo uma caminhada em Belo Horizonte na sexta-feira. Flávio Bolsonaro do PL participa do debate da TV Globo, marcado para quinta-feira, 1º de outubro. A emissora convidou Lula, Flávio, Augusto Cury do Avante e Ronaldo Caiado do PSD. Lula ainda não confirmou presença. Amanhã, a Globo realiza também o último debate com candidatos ao governo estadual. Pelo calendário do Tribunal Superior Eleitoral, nesta terça começa ainda a proibição de prisão ou detenção de eleitores, salvo exceções previstas em lei. Na quinta, 1º de outubro, termina a propaganda eleitoral gratuita no rádio e na televisão. Comícios e debates podem ocorrer até às 7 da manhã de 2 de outubro. Caminhadas, carreatas, passeatas e distribuição de material gráfico poderão ser realizadas até o dia 3, às 10 da noite. No domingo, os eleitores escolhem presidente, governador, 2 senadores, deputado federal e deputado estadual ou distrital. Alvorada FM 6:42.

0: Alvorada FM, J Quest, Dias Melhores, Genesis, Follow You, Follow Me, Xadê No Ordinary Love. 7:09.
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0: Vamos às informações do trânsito nesse momento na região metropolitana com Emerson Rodrigues.
2: Giovanni, há um ponto de retenção na rodovia Fernão Dias, saída para São Paulo. Na região do bairro Jardim Teresópolis, em Betim, perto da montadora de veículos, tem um trecho de lentidão de aproximadamente 3 quilômetros. Você, motorista, deixando BH, deixando Contagem em direção a Betim, ganha tempo pela Via Expressa. No caminho para BH, boas condições para quem passa agora pela Fernão Dias na região metropolitana, mas atenção, em Contagem, trânsito lento em toda a extensão da Avenida Cardeal Eugênio Pacelli, e quem quiser desviar pode sair pela Avenida Francisco Firmo de Matos. 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Emerson Rodrigues para a Rádio Alvorada.
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9: Um novo acidente envolvendo um carro da Tesla, que ocorreu em julho deste ano, voltou a levantar dúvidas sobre a eficiência do sistema de direção autônoma da empresa, batizado de Autopilot. O veículo em questão, o Model 3, desrespeitou uma placa de parada obrigatória e atingiu em cheio um Honda Civic em um cruzamento no estado americano de New Jersey. O motorista do Civic, um senhor de 82 anos, morreu no local, enquanto os quatro ocupantes do Model 3, incluindo o motorista, foram hospitalizados. Cabe destacar que esse não é o primeiro acidente fatal envolvendo o sistema de direção autônoma da Tesla, que inclusive vem sendo alvo de uma investigação por parte do órgão de segurança viária dos Estados Unidos, o National Highway Traffic Safety Administration. Denúncias afirmam que a Tesla estaria ocultando dados de acidentes que teriam ocorrido com o sistema Autopilot em funcionamento. A discussões, inclusive, sobre o nome dessa tecnologia, que sugere controle autônomo total do veículo, quando, na verdade, o motorista deve permanecer atento e pronto para assumir a direção, caso seja preciso. Siga-me no Instagram, alexandrecarneiro_carros, e baixe este e outros podcasts pelo site alvoradafm.com.br. Eu sou Alexandre Carneiro para a Rádio Alvorada.
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1: 7.2. A bandeira tarifária nas contas de energia elétrica será verde em outubro. Com isso, o valor será calculado sem cobranças adicionais, após 5 meses seguidos de bandeira amarela com taxas extras na fatura. Segundo a ANEEL, Agência Nacional de Energia Elétrica, a medida se deve ao início da transição entre os períodos seco e úmido, com aumento do volume de chuvas nas áreas onde estão localizadas as principais bacias hidrográficas do país. Diante da estabilidade no nível dos reservatórios, será possível reduzir o uso de usinas termoelétricas, que são fontes mais caras de energia.
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1: O índice Bovespa fechou o pregão de hoje em queda de 0,26% aos 182.991 pontos. No câmbio, o dólar comercial valorizou 0,85%, negociado a R$ 5,22. Já o euro subiu 0,6%, vendido a R$ 5,93. 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

0: Alvorada FM, você sabe porque houve Coldplay, My Universe, Kid Abelha, Como Eu Quero, Taylor Swift, I Knew It, I Knew You. Agora 7:11.
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0: Vamos às atualizações sobre o trânsito na Avenida José Cândido da Silveira. Emerson Rodrigues.
2: Giovanni, equipe de manutenção semafórica da BH Trans segue trabalhando na Avenida José Cândido da Silveira, encontro com a rua Lauro Gomes Vidal, região do bairro Fernão Dias. Agentes da BH Trans também trabalham organizando o fluxo nesse cruzamento. Há reflexos de lentidão na José Cândido, sentido Trevo de Sabará, e quem deixa a região central de Belo Horizonte e quer fugir desse congestionamento tem a opção de sair pela Avenida dos Andradas, mais à frente acessar a via 710 e depois vias internas do bairro Santa Inês. 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Emerson Rodrigues para a Rádio Alvorada.
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12: 7:16. Ancelotti pode mudar até 9 jogadores após fiasco contra a Austrália no primeiro amistoso. Os detalhes no comentário de Paulo Vinícius Coelho, o PVC.
13: Ancelotti tenta acertar o ataque, tenta com Rafinha de falso 9, como está jogando no Barcelona. E pode mudar até 9 jogadores que foram titulares no fiasco do reinício de trabalho contra a Austrália 1-1 na semana passada em Queensland. Agora em Brisbane, o Brasil vai jogar com uma formação diferente, mas privilegiando Vinícius Júnior e Rafinha, as duas referências dessa geração. Deve ter mudança na defesa, com a entrada de Jair, deve ter mudança no meio campo, com a escalação de Bom Tempo, deve ter mudança no sistema tático. Agora um 4-4-2, com 3 meio-campistas de formação. Enquanto o Brasil tenta acertar o ataque, o governo tenta acertar a sua maneira de lidar com a medida provisória que proíbe as bets. Vamos por partes aqui, meu ponto de vista. Proibir as bets, tá certo. A questão é que devia respeitar os contratos. Se não todo o tempo de contratos, pelo menos dá um tempo para readaptação. Que fosse não 3 anos, como na Inglaterra, que fosse 1 ano, ou que fosse pelo menos 1º de janeiro, coisa que a CBF propôs que acontecesse, que em 1º de janeiro haveria tempo para readaptação e descoberta de novos possíveis patrocinadores. Mas não é assim. A mídia provisória já está assinada e esta segunda-feira promete ser uma segunda-feira de atividade intensa no judiciário, porque pode ter muito a liminar e contra a liminar, contra a proibição das bets, ou melhor, não contra a proibição das bets, contra a ruptura abrupta dos contratos. Paulo Vinícius Coelho, PVC, Alvorada FM.

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1: 7h26. O governo federal informou já ter derrubado 506 sites com indícios de oferta irregular de apostas online após a medida provisória que proibiu as bets no Brasil. O Ministério da Justiça e Segurança Pública também monitora 43 grupos e canais no Telegram com 212 mil usuários que divulgam apostas e cassinos online. O governo identificou ainda anúncios de bets no Google, Meta e TikTok, inclusive com ofertas de bônus. A Força-Tarefa afirma que continuará monitorando o ambiente digital para impedir que as apostas migrem para novos sites, aplicativos e redes sociais. E um encontro de representantes de clubes de futebol com o governo federal deve discutir nesta semana os impactos do fim das bets para os times. A reunião está sendo articulada pelo Ministério dos Esportes, com o objetivo de avaliar os possíveis prejuízos do banimento dos sites de apostas no Brasil. Com a suspensão da atividade, empresas de apostas já comunicaram aos clubes a quebra de contrato de patrocínio. A medida provisória, que acaba com as bets no país, foi publicada na sexta-feira pelo governo. Os apostadores têm até 5 de outubro para resgatar os saldos, enquanto as plataformas deverão sair do ar a partir do dia 6. Na Alvorada, 7h28.

0: Alvorada FM, você sabe por que ouvi? Você ouviu Kelly Clarkson com Breakaway, The Beatles, Yesterday, Skank e Esquecimento, 7h34.
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0: A terça-feira na região metropolitana de Belo Horizonte deve ter céu claro, com temperatura muito elevada e baixa umidade do ar. A temperatura na capital mineira deve variar entre 20 e 35 graus. Já a umidade relativa do ar mínima fica em torno de apenas 15% à tarde. Agora faz 26 graus no alto da Avenida Raja Gabária.
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0: Emerson Rodrigues agora nos informando sobre a situação das saídas para a MG10.
3: Giovanni, continuam os trabalhos nas proximidades da estação Vilarinho, obra para construção de uma trincheira na Avenida Cristiano Machado, e apenas uma faixa está liberada. Por isso, com fluxo intenso no horário de pico, há um trecho de lentidão por ali. Motorista que quer seguir para Santa Luzia ou mesmo acessar a MG10 no sentido Lagoa Santa, ganha tempo por vias internas do Xodó Marise. Para quem está na Avenida Pedro I, também há um trecho de lentidão nas proximidades da MG10, é um trecho menor. Então, motorista, redobre os cuidados, paciência por aí. 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Emerson Rodrigues para a Rádio Alvorada.
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A vida não é uma corrida. 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
11: Olá, ouvintes leitores do Mundo Livro. Hoje eu vou falar sobre o livro O Triunfo da Informalidade, de Jefferson Assunção, publicado pela editora Sulina. O livro é um ensaio sobre uma transformação que está diante de nós. A passagem de um mundo organizado por estruturas formais para outro cada vez mais marcado pelas tecnologias digitais. Jefferson mostra como aplicativos e plataformas simplificaram operações antes burocráticas e alteraram o trabalho, as relações pessoais e até as instituições. Ele chama essa passagem de uma era mecânico-formal para uma era digital-informal, mas aponta também as contradições. A informalidade pode facilitar a vida e abrir espaço para novas formas de criação e, ao mesmo tempo, em que pode significar precarização do trabalho e perda de direitos. Jefferson Assunção nasceu em Santa Maria, no Rio Grande do Sul. É escritor, professor, doutor em filosofia, teoria da literatura pela UNB. Tem mais de 20 livros publicados. 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
1: 7h45. A Prefeitura de Belo Horizonte inicia amanhã a aplicação da Pneumo 20 para pessoas acima de 85 anos. A vacina busca proteger idosos de infecções que podem levar a complicações graves, como pneumonia, meningite e sepse. Ela também previne contra quadros leves de otite e sinusite. As doses estarão disponíveis em todos os centros de saúde da capital e no Serviço de Atenção à Saúde do Viajante. Para receber o imunizante, é preciso apresentar caderneta de vacinação e documento de identificação com foto. Endereços e horários de vacinação, assim como detalhes sobre a Pneumo 20, você encontra no site da PBH. O Sempre um Papo desta semana recebe Socorro Acioli para o debate e lançamento de seu mais novo romance, Amar é Inadiável. Reconhecida como uma das romancistas de maior destaque na literatura atual brasileira, Acioli traz no livro episódios e encontros que marcaram sua trajetória como leitora e escritora. O Sempre um Papo com Socorro Acioli será nesta terça-feira, às 19h, no auditório do Tribunal de Contas do Estado de Minas Gerais, que fica na Avenida Raja Gabalha, número 1315, no Luxemburgo. A entrada é gratuita, com distribuição de ingressos por ordem de chegada. Alvorada FM, faltando 13 para as 8.

0: ações nos demais viadutos do Complexo da Lagoinha. Anel rodoviário também com trânsito bom de ponta a ponta nas duas direções. 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Emerson Rodrigues para a Rádio Alvorada.
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2: Belo Horizonte tem céu limpo e neste momento faz 24 graus no alto da Avenida Raja Gabalia. E esses foram os destaques de hoje no Painel Alvorada, segunda edição. Ônibus que tombou e deixou três mortos na BR-262 estava fora da rota autorizada, informa a ANTT. Defesa Civil registra domingo como o dia mais quente do ano em Belo Horizonte, com 35,6 graus. Governo Federal derruba mais de 500 sites e monitora rede de divulgação de bets no Brasil. Campanhas entram na reta final antes do primeiro turno das eleições, marcado para o próximo domingo. Bandeira tarifária nas contas de energia elétrica em outubro será verde, sem cobranças adicionais. 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Eu sou Giovanni Gandara e você fica agora com a companhia de Bel Augusto. Obrigado pela sua audiência, boa noite e até amanhã.

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6: Boa noite para você, 8:01 agora.
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9: 8:05, hora de saber o que vem por aqui.
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finalzinho da primeira sequência do bônus com Queen, I Want to Break Free, Thiago York, A Mente Ver, Sting com Fields of Gold. Fique sempre em boa companhia com a Alvorada FM, baixando nosso app ou acessando nosso site e aproveitando para deixar a Alvorada cada vez mais com a sua cara. 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Assim você deixa a Alvorada cada vez mais gostosa de ouvir e com a sua cara na hora. Participe e dê a sua opinião. 8h34, de volta ao bônus com Carla The House. Don't Dream It's Over. 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

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Harry Smith, I don't wanna miss a thing. E Flávio Venturini com Vanessa da Mata, Noites com Sol. 8h54, eu sou o Bel Augusto. Seguimos juntos até meia-noite. Em instantes tem a voz do Brasil para você, em sintonia com a 94,9. Para ficar ligado em músicas de qualidade durante a voz, acesse o player de nosso site em alvoradafm.com.br ou baixe o app da Rádio Alvorada de Belo Horizonte. Conferindo 8h54.

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